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Certa vez, num momento de dúvida, procurei o conselho de meu pai. Expliquei a situação e por que eu não estava certo de que conseguiria fazer o que tinha planejado. Ele me ouviu com atenção, depois disse: "Se não for você, então quem fará isso?" Guardei esse conselho e pensei muitas vezes sobre ele. Faz anos que meu pai me disse isso, mas nunca me esqueci de suas palavras. A pergunta que ele me fez naquele dia, "Se não for você, então quem fará isso?", não significava que apenas eu poderia realizar minha meta, mas foi um lembrete de que, mesmo quando as dificuldades parecem árduas, eu posso assumir a tarefa e seguir em frente com fé. Todos nós temos momentos na vida em que sabemos que é necessário agir, mas ficamos em cima do muro, perguntando: será que eu realmente vou conseguir fazer isso? Nessas horas, podemos buscar a Deus, nosso Pai Celestial, e receber sua confirmação firme e amorosa. Seja quando iniciamos algo novo ou recomeçamos pela centésima vez, seja implorando por um coração mais brando ou tentando corrigir um erro, veremos que, ao nos voltarmos para Deus em nossas decisões, sentiremos o Espírito, e Ele nos dará certeza e a confiança para seguir em frente na direção que Ele quer que sigamos. Esther era órfã e depois se tornou uma rainha, mas viu-se numa situação arriscada. Fizeram um decreto para destruir todos os judeus da terra. Esther era judia e seu primo Mardoqueu pediu-lhe que pleitasse junto ao rei por seu povo. Mas se ela entrasse em sua presença sem ser convidada, poderia ser punido com a morte. Mardoqueu insistiu dizendo: "Quem sabe se para tal tempo como este chegaste a este reino?" Sua pergunta era outra forma de dizer: "Se não for você, então quem fará isso?" Esther agiu. Ela corajosamente entrou na presença do rei, confiando que Deus a preservaria e a seu povo também. Segredos foram desvendados, o povo foi poupado e sua coragem mudou o curso da história. Há situações em que também chegamos aqui para tal tempo como este. Quando sabemos que precisamos agir, mas temos medo e dúvida, sigamos este conselho: se não for você, então quem fará isso?

Juntem-se a nós para o próximo Música e Palavras de Inspiração. Até lá, que a paz os acompanhe, hoje e sempre.